I'm not sure if you're going to be able to do that.

Yeah.

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1: Isso? Isso é brincadeira, pá. Isso é hit. Nimbo. Nimbo.
2: É brincar.

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0: tá mal, vai beber um copinho aqui no bar, mano.
1: Epa, mano, tá-se mal, mano. 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
0: O quê? Em casa, você, mano?
1: Epa, sabes como é que é? A esposa não está, saiu, mano.
0: 22? Onde é que ela foi, mano?
1: Disse que foi ao salão, mano.

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0: Dodge.
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0: Não se sabe ou não? 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
1: Senhor, se conseguiu o slang, ok?

0: vou fazer tudo pão.
1: Obrigado.
0: Não se sabe fogo. Para não continuar. Espera um bocadinho, espera. Ok, ok. Rewind. Yeah. 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Oh, não. Ok. Essa música ali é só para nós. The Lovers. Quem que gosta de companheiro? Yeah. Para não olhar que esse beijo, go. 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Vamos aí para lá. Ok. Let's go.

0: principal,
1: Santa Catarina de Fogo.
0: Santa Catarina de Fogo, Lina Nostrom. Muito obrigado, Paes, por isso que nos está ali hoje. Eu estou muito contente de estar ali para uma de sua família que está ali hoje. Yeah, Madueno. E sim, não? Nunca esquece. Muito obrigado também para tudo que é imigrante que vota, aquele voto para Felipe Monteiro poder estar ali hoje. Muito obrigado. Está Tobino, que está ali, que os outros também estão lá para a América, Tobino. Muito obrigado, Munhoz. Mais uma vez, obrigado à Câmara Municipal. Ei, meus primos, yo, you know, Kelly e Michel, Kelly e família. Legema, que é a única questão. Ok, Augusto, muito obrigado.

roteiro. 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E aquele gajo ali que desanima ali hoje. Yeah, é desconcentrando.

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Isaías e o Senhor assentado em um alto e sublime trono. 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

13:09, caro ouvinte, boa tarde, seja bem-vindo a esta terceira edição, aliás, terceira emissão para hoje domingo, sendo dia 17 de maio de 2026. Caro ouvinte, desta forma que eu dou abertura a esta mega emissão, onde vamos juntos até bem perto das 17 horas, e grata-se a esta altura pela sua preferência e audiência. Este que é o seu canal de preferência, Cidade FM 105.2. E deixa-me dizer que está um pouco quente, não é, sendo domingo, e também um dia que permite para que muitos possam estar em casa, a descansar, a renovar as forças. E caro ouvinte, olha, mais uma vez, grata pela preferência, fique bem grudado até ao último minuto desta mega emissão que está sendo conduzida por mim, Carmen Albin. Diga-me, um quero aí também felicitar assim que colhe mais uma rasa no Jardim da Vida, um beijo, felicidades, que tudo corra bem nesta nova fase, e estendo esta felicitação para a minha irmã, não é, a minha caçula, olha, felicidades para si, Creonilde, que tudo corra bem e que alcance sucessos sucessivos nesta nova fase da sua vida, e um beijo para si, e também estendo para a Atine, senão que colhe mais uma rosa no Jardim da Vida. Diga-me, um outro caro ouvinte, quero aí dizer-se que está incomodado, rápidas melhoras, assim que a esta altura está a conduzir, conduza com muita prudência, está calmo sim, o tráfego, mas é necessário que as regras de trânsito sejam implementadas a tempo inteiro e a todo custo. E digam-me também, assim que a esta altura já está à mesa, bom apetite, que a esta altura já regressou do culto, da missa. Olha, aproveito também para poder meditar naquilo que ouviu, não é? E não só, também aproveito para poder descansar, aproveitar o final de semana que hoje está a encerrar. E assim que está à mesa, bom apetite, como bem disse, deguste do mesmo com muito gosto. E assim que esta altura está a viajar, a voltar, depois de sexta-feira teres passado bem distante da cidade, bem-vindo de volta. Caro ouvinte, vamos juntos até bem perto das 7 horas, e esta emissão já sabe que é recheada de palavra amiga, música variada, e não só. Estou aqui também para poder trazer aquela harmonia de risadas, não é? Como sempre temos feito. E não só. O melhor é a música. É tarde, é fim de semana, e vamos a esta altura trazer-nos esta mix marabenta. Eu desejo assim uma ótima escuta, boa tarde, estamos juntos. E caro ouvinte, já sabe que este é o seu canal de eleição 105.2 Cidade FM. Vamos acompanhar e até já. Boa tarde.

Pois bem, caro ouvinte, 14 horas em todo o solo pátrio, 14 horas em todo o território nacional. E a esta altura, caro ouvinte, acompanhando esta Maguendera do Rafila Boi, vamos finalizar. De seguida, vamos acompanhar a nossa montra sonora e voltamos para mais música, visto que estamos já na segunda hora da nossa emissão domingal para esta tarde de 17 de maio de 2026. Grata pela preferência, estamos juntos e eu volto dentro de instante após conferirmos a nossa montra sonora depois desta música. Maguendere! Vamos acompanhar. E olha, mexe um bocado aí, hein?

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Pois bem, caro Vinta, estamos com 14 horas e 17 minutos após termos acompanhado a nossa montra sonora e a esta altura vamos ao encontro de mais música, mais mix amapiano aqui nesta magnífica tarde de domingo. E já sabe, aqui neste magnífico canal, que é o seu de preferência, a Cidade FM 105.2. E a esta altura, caro Vinta, vamos acompanhar mais música. Eu desejo continuação de uma excelente escuta. Boa tarde. E sabe que vamos até bem perto das 17 horas. Boa tarde, ótima escuta e até já. Grata pela preferência.

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2: Engenheiros, 23 minutos, a esta altura, caro ouvinte, vamos em encontro de mais música, visto que estamos na terceira hora da nossa emissão domingal, não é? Vamos acompanhar mais música e voltamos já já. Ótima escuta, boa tarde, grata pela preferência, um beijo da Carmen aqui que está a trazer-te esta animação logo neste últimos momentos do fim de semana. Eu também quero acreditar que o seu descanso está a correr da melhor forma possível, não há? E muito obrigada mesmo pela preferência, por ter sempre escolhido a Cidade FM para poder-lhe fazer a companhia. Vamos acompanhar mais música e desfrute do mesmo. Até já.

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1: 16 horas e 16 minutos, a passos de alguns minutos para o término desta mega emissão, caro ouvinte, que estamos a carregar com muita música, muita vibe neste domingo 17. E digo ao modo, caro ouvinte, a esta altura vamos ao encontro da nossa montra sonora e voltamos dentro de instantes. Até já e boa tarde.
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Pois bem, caro vinte, 16:52. Ao som da DBN Gogo, esta que é a super DJ sul-africana. Carminha sabe que nestes últimos minutos nós fazemos acontecer aquilo que não foi possível trazer nestas horas, não é, que tivemos de emissão, visto que iniciamos às 13 horas, estamos com quase 7 minutos para o término do nosso, da nossa emissão matinal, aliás, matinal não, domingal, é domingo, é tarde domingo. Eu acredito, caro ouvinte, que o estimado ouvinte sentiu-se bem, não é? Nesta companhia musical, palavra amiga também aqui ao lado de Carmen Albino. E eu me despeço com a promessa de voltar amanhã, segunda-feira, às 17 horas, para podermos juntos carregar o Viva a Cidade e também o Eco Estudantil. Sem mais delonga, caro ouvinte, boa tarde, curte bem estas horas que nos restam para poder finalizar o fim de semana e também recorde-se que é domingo, dias que precisamos de renovar as energias para podermos dar seguimento amanhã, segunda-feira, para mais uma semana do mês de maio, aliás, mais um dia também de trabalho e que tenha uma semana muito produtiva, abençoada em nome de Jesus e que tudo vos corra bem. E caro ouvinte, bênção, até amanhã, segunda-feira. Um beijo muito, muito, muito, muito gostoso da Carmen, um de coração e até amanhã, segunda-feira, pelas 17 horas.

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Ouvinte, muito boa noite. 21 horas e 3 minutos em Moçambique. Está ligado ao canal 105.2 da Rádio Cidade de Beira. Bem-vindo a mais um período de emissão, que por sinal é o último período para este dia, domingo 17 de maio de 2026. É domingo, o primeiro dia da semana, e amanhã, segunda-feira, começa a semana laboral. Começa amanhã, segunda-feira, e amanhã, obviamente, é o primeiro dia útil. Um dia em que estamos, então, a marcar presença neste repertório musical, no espaço em que vamos, então, lhe acompanhar até muito perto da meia-noite. Uma noite fresca, com ameaças de chuva, com uma temperatura de 22, melhora, sim, tem uma temperatura de, portanto, vamos atualizar aqui o tempo, o estado do tempo para a cidade da Beira. Estamos com uma previsão de chuva 60%, umidade de 81%.

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Estamos então a dizer boa noite a ti, amigo ouvinte, que está ligado. Santos Nunes é meu nome, estou contigo até muito bem perto da meia-noite. Nesta altura acompanha-me tecnicamente Marcelino Viola e uma vasta equipa Cidade FM. Vamos então neste período conferir músicas de qualidade, músicas que obviamente lhe vão fazer companhia nesta tarde, melhor, nesta noite de domingo. Uma noite agradável.

Muito bem, votos renovados de uma ótima escuta. Domingo também é dia de boa companhia, boa música e boa animação. A partir de agora abrimos as portas desta emissão especial para juntos fecharmos o fim de semana em grande estilo. Até meia-noite, fique ligado porque temos músicas selecionadas, conversa também que vamos, portanto, criar aqui nesta noite, não é? Sobre alguns assuntos que marcam a atualidade na nossa sociedade. Informação e muita energia positiva para acompanhar a sua noite. Seja muito bem-vindo à nossa emissão de domingo, das 21 horas à meia-noite. Eu sou Santos Nunes e estarei contigo até muito bem perto deste período, ou melhor, da meia-noite, assim que é. Juntos fazemos então esta viagem noturna. Boa noite, família Rádio Cidade. São 21 horas e 7 minutos em Moçambique. Uma emissão feita para aquecer a sua noite com boa música e boa disposição. Serão 3 horas, ou melhor, um pouco mais de 3 horas e meia, não é, de rádio. De puro entretenimento, de forma calma. Onde estiver, aumente o volume. Domingo à noite tem outro sabor. Estamos juntos. 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
1: 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Estamos de volta depois das músicas que estivemos a acompanhar e que fazem parte do repertório musical aqui na Rádio Cidade nesta noite de domingo, referente ao dia 17 de maio de 2026. Votos renovados do Moto Mascuta. Acompanhamos a música do Costa Neto, Georgina, e também do mesmo artista. Fomos ao encontro da música Mangiolo. Não ficou para trás o Safari com este grande sucesso e também um grande clássico, não é? Macumba. Estamos com 21 horas. E 29 minutos em Moçambique. Seguimos com mais música neste repertório preparado especialmente para ti nesta noite de domingo. Votos renovados de modo para escuta aos que nos acompanham e obviamente também queremos no entanto informar portanto que amanhã é segunda-feira e um dia em que certamente começa a semana laboral e também é importante que o amigo ouvinte, antes que amanheça, prepare aí a sua vestimenta, não é? O seu fardamento, a roupa que deseja vestir amanhã, para evitar que certamente atrase, não é? Se atrase no serviço, porque está aí a tomar um banho, está aí a engomar a roupa, não é? É importante pelo menos deixar a roupa engomada e amanhã simplesmente acordar, tomar o banho, tomar o seu pequeno almoço e, obviamente, se dirigir ao seu local de trabalho. Seguimos com mais música da Beira, chama-se Madala, que infelizmente não faz parte do mundo dos vivos, porém a sua obra fica e nós vamos então acompanhar Timurombo.

Foi a música do Boclin não, mas sim do Ezequineira com A Quentuna, Não Quero. Esta música que leva-nos à hora 22, neste caso são 22 horas em todo o território nacional. Seguimos com mais música nesta hora aqui neste canal. Chama-se Brian Nira, nos Ondida Iera.

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